Estou falando que a música tem, ela é feita por etapas. E que você tem que entender cada etapa, cada momento da música. E agora chegou num outro momento da música e eu tenho que ensaiar para mim, me envolver com a música. Porque se você não envolver com a música, você não consegue passar o que a música envolve. Tem que envolver as pessoas, entendeu? Resumindo tudo, a música é uma questão de envolvimento com as pessoas. Ou você se envolve, ou você não será envolvido, entendeu? Então, porque a música é uma pequena história contada em poucas palavras. E você tem que ter a capacidade de em poucas palavras, passar o muito que as pessoas precisam entender, entendeu? Entendeu? Entendeu?

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Olha a hora, olha a hora, 8 horas da manhã, mais 35 minutos, 8h35 da manhã, 7 horas da manhã, 35, pelo horário oficial Suma do Grossense. Bom dia, bom dia, bom dia, bom dia. Manhã legal já de sabadão, gente. Eita, sabadão, final de semana. Dia 20 de junho. Bom dia pra você que tá do outro lado do rádio tomando aquele café, aquele chimarrão, né?

A partir de agora estamos aí nas ondas da 95, a programação Bom Dia 95, especial de sábado, eu daqui, você na sua casa, no seu trabalho, em qualquer lugar. De... Tá um pouquinho frio, né? Mas tá bom, tá valendo. 8 horas da manhã, mais 37 minutos, 8h37 da manhã, horário aqui do Paraguai, 7 horas da manhã, 37 minutos, horário social, Sul Mato Grossense. Alô, alô, meu amigo gaúcho Terêncio, bom dia, bom dia, bom dia.

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1: Obrigado pelo seu carinho, pela sua audiência. É amanhã já é de sabadão, gente. A todos está na sintonia também, telefone já está liberadíssimo. Telefone já está liberado para você estar participando pelo 0984-323-346. Alô, você que está na sintonia ouvindo a gente pela internet, bom dia.
2: Bom dia
1: a todos, está na sintonia do assentamento Itamaraty, do Celino Folador. A você que está no sítio Chacai Fazenda, bom dia. Telefone liberadíssimo. Hoje é sabadão, gente, seja bem-vindo.

Olha a hora, olha a hora, 8 horas da manhã e 40 minutos, 8h40, horário oficial aqui no Paraguai. 7 horas da manhã e 40 minutos, horário oficial, Suba de Grossense, bom dia, bom dia!

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Aí estamos de volta, 9 horas da manhã, mais um minuto, 9:01 da manhã, horário oficial aqui no Paraguai. 8 horas da manhã e um minuto, horário oficial Sul Mato Grossense. Obrigado a todos, a toda a cidadania, essa manhã de sabadão, seja bem-vindo.

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0: Aí estamos de volta, 9 horas da manhã, mais 12 minutos, 9 e 12 da manhã, horário aqui no Paraguai. 8 horas da manhã, mais 12 minutos, pelo horário, pessoal, Suma do Grossense. Bom dia, bom dia, bom dia!
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Aí, sucesso bonito de André e Andrade. Pedindo musical da Rosa lá da Chácara Coqueirinho. Bom dia, bom dia, bom dia.

0: Obrigado, obrigado a todos, Está na sintonia, seja bem-vindo. 9 horas da manhã, mais 37 minutos. Horário oficial aqui do Paraguai. 8h37 da manhã, pelo horário Suma do Grossense. Bom dia, bom dia.
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0: Aí estamos de volta aqui nas ondas da 95, a programação aí. Bom dia 95, especial de sábado. Eu daqui, você na sua casa, no seu trabalho, em qualquer lugar, gente. Bom dia. 9 horas da manhã, mais 57 minutos, 9h57 da manhã aqui nas ondas da 95. Obrigado a todos. O telefone também está liberadíssimo, 0984-323-346. Bom dia.
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4: Ei, tô aqui no bar, 95. Agora preste atenção, meus amigos e camaradas.
5: Aí estamos de volta, 10 horas da manhã, mais 7 minutos, 10 e 7 da manhã. 9 horas da manhã, mais 7 minutos, horário Suma do Grossense. Alô, alô, alô, alô, meu amigo Edson, toda a equipe da Marmoria Brandão, bom dia, bom dia. Obrigado, obrigado a toda, toda a equipe lá da Marmoraria Brandão.
4: Nova empreitada.
5: Valeu, meu amigo Edson Altoni. Toda a equipe lá na sintonia, bom dia, bom dia.
4: E tudo num cantinho, preciso de...
5: 10 horas não é mais 8 minutos, 10 e 8 da manhã.
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1: Aí estamos de volta, 10 horas, amanhã mais 25 minutos, 10h25, o amigo Tonho lá do Rezende, Mercado e Conveniência e Açougue.
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1: Existem coisas na vida que a gente não consegue traduzir. Mas se quisermos entendê-las, precisamos apenas abrir os nossos corações.

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0: Aí estamos de volta, 10 horas da manhã, mais 42 minutos, 10h42. Horário aqui do Paraguai, 9 horas também, 42. Pelo horário Suma do Grossense.
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0: 10:46, 10:46.
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0: Meu telefone liberadíssimo, liberadíssimo para você estar participando, 098-4-323-346. Bom dia, bom dia, bom dia, bom dia.

Aí, sucesso bacana de Macano! 10 horas da manhã, mais 55 minutos, 10h55. Alô, meu amigo Milcinho, tá na sintonia, trabalhando. Hoje é sabadão, ninguém falta serviço. Alô, Dorme Sujo 2. É, eu Dorme Sujo 2, rapaz. E se no verão não tomar banho, imagina no frio, né?

Valeu, valeu a todos, a toda a sintonia. Dessa manhã legal, dia de sabadão, dia de final da semana, dia 20 de junho. E amanhã começa o inverno, rapaz. Eita, nós, hein? Amanhã começa já o inverno e o dorme sujo, não toma banho mesmo, hein?

0: Aí está no ar, 11 horas da manhã em ponto, horário oficial aqui do Paraguai. 11 horas da manhã em ponto, 10 horas da manhã em ponto, horário suma do Orsense. Obrigado, obrigado a todos. Alô, meu amigo Rodrigo, de Ucanita na sintonia. 098-4300-23-346. Tamo junto, pelas ondas da 95.
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Aí estão de volta, 11 horas da manhã, mais 8 minutos. 11 e 8 da manhã. Horário aqui no Paraguai, 11 horas da manhã, 8 minutos. 10 horas da manhã, mais 8 minutos pelo horário oficial Sul Mato Grossense. Obrigado, obrigado a todos, a toda na sintonia, seja bem-vindo. É sabadão, gente, final de semana.

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0: Aí estamos de volta, estamos de volta, 11 horas, também é mais 30 minutos, 11h30 da manhã. Vou ficando por aqui, agradecer seu carinho, sua audiência. Eu volto logo mais às 15 horas. Programação aí, Conexão Jovem. Que você tenha excelente, excelente, excelente, excelente manhã de sabadão. Mas estou de volta às 15 horas, programação Conexão Jovem. Tchau, tchau.
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0: Pepe Aguilar.
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1: Olha a hora, olha a hora, 16 horas e 2 minutos, 15 e 2, horário Suma de Grossense. A partir de agora estamos aí nas ondas da 95.3 Impact FM. Programação aí, conexão jovem até às 18 horas. Estaremos juntos essa tarde gostosa de sabadão, finalzão de semana. Edição do dia 20 de junho. Muito boa tarde para você que está do outro lado do rádio, está na sua casa, está aí no seu trabalho ainda. A você que está ouvindo a gente também pela internet, obrigado. Junto aí na programação aí, Conexão Jovem, sábado gostoso, rapaz. Hoje também tem Beto Silva também lá no Flashback de Impacto.
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Obrigado, obrigado a todos, a todos. Também o telefone já está liberadíssimo para você estar participando. 0984-323-346. Tamo junto aí pelas ondas da 95.3 Impacto FM.

16:05, 16:05, horário aqui no Paraguai. 15:05, horário sul mato-grossense. Eita, estamos aí nas ondas da 95, a programação aí, conexão jovem.

6:20, 16:20, horário aqui no Paraguai. 15:20, horário Sul Mato Grosso. Eita, nós aqui nas ondas da 95. Obrigado a todos, a toda a Interacidonita. Vem telefone liberadíssimo. O telefone tá liberado pra você tá participando aí pelo 0984-323-346. Telefone liberadaço 0984-323-346. Obrigado a todos, a toda aí. Tá na sintonia, tá na melhor, tá nas ondas.

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17 horas e 2 minutos, 17 horas e 2 minutos. Pelo horário oficial aqui do Paraguai, 16 e 2, horário Suma do Grossense. Obrigado, obrigado a todos, a todos aí pela sintonia, pelo 0984-323-346. Tamo junto, hoje também tem Beto Silva também lá no Flashback de Impacto, hein?

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0: Aí estamos de volta, estamos de volta, são 17 horas e 28 minutos, 17 e 28. Horário oficial aqui no Baguai, 16 e 28, horário Suma do Grossense. Obrigado, obrigado a todos, a toda aí, pela sintonia. Seja bem-vindo aqui, pela sonda da 95. Hoje também tem Beto Silva também, lá no Junto Misturado. Junto Misturado não, hoje é só se for flashback de impacto com Beto Silva, hoje é flashback de impacto, né? Sabadão, final da semana, e você aqui nas ondas da 95, seja bem-vindo, obrigado!
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Aí estamos de volta, 17 horas e 40 minutos, 17 horas e 40, vou ficando por aqui. Agradecer o seu carinho, a sua audiência. Na sequência vem, já já tem Beto Silva, já vou comandar Flashback de Impacto. Estou de volta na segunda-feira a partir das 8:30 da manhã. Estação 95, ótimo sábado, bom domingo a todos nós. Obrigado a todos vocês. Na sequência já já tem Beto Silva, já vou comandar aí Flashback de Impacto. Tchau, tchau, e até segunda-feira às 8:30 da manhã. Tchau, tchau.

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beleza legal, de bem com a vida, beleza? Então, como é que tá você? Como é que tá legal? Tá legal, tá legal, tá legal? Hoje é sabadão, sabadão legal, de bem com a vida. Tamo junto aqui na 95.3, hoje, sabadão de flashback, sabadão de boa música, sabadão de entretenimento, sabadão do dia 20 de junho de 2026. Muito boa noite, muito prazer, eu sou Beto Silva, com vocês ao vivaço, até as 21 horas, levando muito flashback aqui pelos estúdios da 95.3, pela 95.3, e o telefone já está liberado para você participar.

comigo é o 09-0984-323-346. Beleza? Estamos usando também meu WhatsApp, né? Que é o 67-99213-1393. Beleza? Então...

0: Beleza, legal, vai participando comigo hoje, sabadão, sabadão, de muita música de flashback. 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Beleza, então vai participando comigo, vai ouvindo com a gente aqui a sua melhor programação, a mais ouvida da fronteira. Estamos usando aí o aplicativo da rádio para estar levando para você muita música legal. Estamos ao vivaço também pela internet, Internet Paraguai Online. Eu, Beto Silva, tô junto com você, viu? Beleza, então um abraço para toda a galera que já tá na sintonia da 95 e curte o bom e o velho flashback, né, cara? Hoje... Sabadão 20, 20 de junho já, hein? Beleza? Então, obrigado pela sua sintonia, obrigado por você estar do outro lado do rádio comigo aí, beleza? Então, muito boa noite, 19 horas e 8 minutos.
1: 7:08.
0: Hoje o tempo tá convidativo, hein, gente? O tempo tá legal, solzão saiu durante o dia aí, né? Depois mandei basca neblina de ontem. É, rapaz, hoje o tempo foi convidativo, o pessoal pôde lavar sua roupa aí, o pessoal pôde passear com seu cachorrinho, fazer suas compras. Com certeza, aqui na Impacto FM 95.3, você é meu convidado especial pra essa noite de sabadão. Noite gostosa, eu tô por aqui, você do lado de lá também, curtindo o flashback.
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0: Beleza, então começamos aí ao som de Bad Boys Blue. Ao vivaço, hein? 19 horas e 9 minutos.
1: 7 e 9.

0: Então, gente, começamos aí ao som de Bad Boys Blue Erotic pra você nessa noite gostosa de sabadão, né? Pessoal que tá na sintonia, telefone já tá liberadão aí pra você participar comigo pelo 09-84-323-346. Estamos aí no aplicativo da Impacto também, né? Mandar boa noite, meu amigo Gaúcho, o Terêncio, que tá ouvindo a gente lá em Sangapuitã. Mandar boa noite também pra minha amiga Mari Matoso. Ela mandou aqui, vai, escuta já da sua programação, meu amigo. Beleza, Mari? Mari Matoso, a dona Silvia, toda a galera que tá ouvindo a gente, muito obrigado pela sintonia ali no bairro da Granja também, hein? E hoje é sabadão, hein, cara? Sabadão, rapaz, um dia após o jogo, né? Rapaz, ontem foi um jogo legal, hein, cara? Com certeza o Brasil ganhou, o Paraguai também ganhou. Com certeza, tudo certo até agora, né, cara? Beleza, legal, de bem com a vida. Quero mandar uma boa noite pra galera que tá sorteando com a gente hoje. Você que gosta de pizza com qualidade, aquela pizza nobre com qualidade, pizza grande, com borda recheada, com recheio, sabe? Aquela pizza com queijo que chega a derreter na sua boca. Então, quero mandar uma boa noite pra galera aí que tá sorteando com a gente. Pessoal lá da Ninja Pizzas e Lanches, minha amiga Miriam, Oswaldo Cavalheiro também, toda a galera ali na Vila Brandão, né? Grande Vila Áurea, obrigado pela sintonia. E também mandar uma boa noite pra galera que tá sorteando com a gente também, lá na Pizzaria Portal do Sul, lá na região sul de Ponta Porã, lá no bairro da Granja, beleza? Meu amigo Jaime, a dona Márcia, muito boa noite pra você. Aquela pizza saborosa, hein, cara? Pizzaria Portal do Sul e também Ninja Pizzas e Lanches, hein? Quero queijo. Rapaz do céu, hein? Chega da fome, hein? Beleza, vai participando comigo. Você concorre aí, né? A uma pizza com refrigerante lá da Pizzaria Portal do Sul. E também você concorre hoje na nossa programação a uma pizza grande com borda recheada lá da Ninja Pizzas e Lanches. É só mandar o seu nome, mandar pra mim e falar: Beto, quero participar do sorteio das pizzas hoje aí na sua programação. Você já tá concorrendo comigo, beleza? Boa noite pra você!
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0: Chegando pra cantar pra vocês agora, ao vivaço aqui na 95, o D-Blank, Mon Amour.

0: Beleza, então 19 horas e 21 minutos. Aí é o som de Di Blanc pra vocês, Mon Amour, aqui na 95, 19 e 21. Beleza, então? Beleza, legal, de bem com a vida. Telefone tá liberado, hein? 09-0984-0984. 323-346 e também o 99213-1393. Já tem gente querendo falar com a gente, né? Beleza? Boa noite!
1: Boa tarde, que é Isaura. Eu quero participar desse sorteio. Eu quero ganhar esse pizza hoje.
0: Ô, dona Isaura!
1: Ah, ex-mulher do Tereza aqui. Manda um alô aí pra ela que ela tá aqui.
2: Elza!
1: Fala com o pé inchado.
0: Mandar um abraço então pra minha amiga Isaura, pra ex-mulher do Tenente, também que tá lá no bairro da Granja. Obrigado pela sintonia. Boa noite, Beto Silva.

Quero participar do sorteio. É a Sandra Escobar. Estou ouvindo a sua programação. Top! Beleza! Valeu, Sandra! Beto Silva, tamo junto, hein? Gostei de participar dos sorteios também. Tamo ouvindo a mais ouvida da fronteira. Toca bala, bala pra gente aí, beleza? É o Patrick Selage Oliveira. Tá ouvindo a gente? Boa noite, Beto. Aqui é o Fábio do Residencial 2. Tô na sintonia. Tamo junto, hein? Beleza, meu amigo Fábio, lá do Residencial Ponta Porã 2, tá junto com a gente também. Boa noite, Beto Silva, minha amiga, tá na sintonia, Mari Matoso, lá no bairro da Granja, obrigado também. A dona Silvia, toda a galera que tá na sintonia com a gente, beleza? Beleza, então, quer fazer o seu pedido musical também? É o 0984 323-346. Meu amigo, vou deixar um recado pra você, viu? Você que tá ouvindo a gente, beleza? Você dos campos, da cidade, chácaras, sítios e fazendas, curte a gente, curte a página da Impacto FM lá no Instagram, curte a página da Impacto FM lá no Instagram e marca uma, duas pessoas aí. Você vai estar concorrendo ao sorteio aí, né? Quando atingir um limite de ouvintes lá, de participantes lá no Instagram, você vai estar concorrendo a R$950,30 no seu Pix, hein? Tá bom, o que mais, hein? Tá quase chegando já ao limite ali das participações com a gente lá no Instagram. Então corre você lá, curte a página no Instagram, marca uma, duas pessoas aí, a gente vai estar fazendo o sorteio pra vocês já já, né? Não vai demorar muito não, hein? Pessoal, corre lá no Instagram, curte a gente lá, porque tá top demais. Acompanha aí as nossas programações também, as novidades que vai chegando aqui na Impacto FM, beleza? Então, Instagram, Rádio Impacto FM 95.3. Beleza, então, quero mandar uma boa noite pra minha amiga Miriam. Miriam que tá ouvindo a gente, a Miriam, Oswaldo Cavalheiro, tá toda a galera, né, que tá na sintonia com a gente, lá da Ninja Pizzas e Lanches. Já eu mando um alô legal pra toda a equipe ali da Ninja Pizzas e Lanches. Ninja Pizzas e Lanches tá sorteando uma pizza grande com borda recheada hoje, beleza? Aqui na Impacto FM, hein? Boa noite, Miriam, boa noite, Oswaldo Cavalheiro, boa noite, meu amigo Diogo, toda a galera aí, obrigado pela sintonia, né? Beto Silva, boa noite, sou a Ramona aqui do IP2, quero participar do sorteio. Tô com a minha neta Eloá, ouvindo a melhor programação, beleza? Minha amiga Ramona, e um beijão aí pra netinha, a Eloá, que tá junto com a gente também, beleza?

0: Sabadão, sabadão de flashback. Vem comigo você também. Pedro Juan Cavalheiro, Ponta Porã. Estamos aqui na mais ouvida da fronteira.
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Beleza, então esse é o Flashback de Impacto, hein? Mais ou menos nesse ritmo aí da Sara, né? Talk show pra vocês, aqui é o som de Sara. Antes você curtiu Bad Boys Blue aqui na 95.3. Beleza, gente? Quero mandar uma boa noite pra galera que tá na sintonia da 95. Meu amigo Adão, a dona Leonardo, a Bianca, toda a galera ali da AL Distribuidora de Bebidas. Muito boa noite. Mandar uma noite, meu amigo Paulo César também, tá com toda a família ouvindo a gente, lá da Brasil Sat Energia Solar, obrigado pela sintonia. Meu amigo Cláudio também, com a família toda lá da Autoelétrica e Mecânica Ponta Porã, boa noite. Meu amigo Divino Jota também, toda a galera ali da Barão Negócios Imobiliários, obrigado pela sintonia. O Dezinho, a Leila, o Murilo, a Melissa, toda a galera ali da Simpson Centro Automotivo, obrigado pela sintonia. Meu amigo William, com toda a sua família também, lá da WA Materiais e Ferreteria. Meu amigo Jefferson, Jefferson Minhos, tá na sintonia com a dona Tânia Mara também. Pessoal lá do Lavacar Ponta Porã, obrigado pela sintonia. Meu amigo Jair Bernabé de Oliveira, tá na sintonia também. Rapaz, lá da Jair Móveis, obrigado pela sintonia. E meu amigo Elisson Cruz da Silva, ali da SS Escavatop e Terraplanagem, tá junto com a gente também nessa noite gostosa de sabadão.

isso mesmo, hein? 19 horas e 34 minutos. Beleza, meu amigo Norato também já tá na sintonia. Valeu, Norato. Obrigado pela sintonia, meu amigo Norato. Tá lá no bairro São João ouvindo a gente. Obrigado pela sintonia, Norato. Família Norato. Roberto Salcedo, a Simone. Obrigado pela sintonia também, viu? É, meu amigo Vander Márcio tá na sintonia. Roberto Silva, hoje estamos aqui na Impact FM, hein? Gostaria de participar do sorteio. Vander Márcio mandou a foto do som dele aqui, né? Tá ouvindo no 12 a gente. Valeu, meu amigo Vander. Sempre na sintonia da 95, beleza? Você que tá participando comigo hoje, tá concorrendo aí a uma pizza com refrigerante ali da pizzaria Portal do Sul, ali da rua Epitácio Pessoa, ali no bairro da Granja, beleza? E o delivery lá, você quer pedir a sua pizza no conforto da sua residência? É o 679-9214-5070. Fala aí com meu amigo Jaime, dona Márcia, lá na pizzaria Portal do Sul. Ontem adquiri uma pizza lá saborosíssima demais, hein? Estamos sorteando aí uma pizza com refrigerante lá da pizzaria Portal do Sul. E também estamos sorteando aí uma pizza com borda recheada, uma pizza grande, cara, lá da Ninja Pizzas e Lanches. Minha amiga Miriam Oswaldo Cavaleiro, ali na rua Honorópolis, número 43, na Vila Brandão. Delivery 679-9100-9743. Aproveitando aqui, né, a deixa, vou mandar um abraço aí pra minha amiga Miriam Oswaldo Cavaleiro, pra Silvana, pra Catiane, pro Diogo e também pro Thiago, que estão trabalhando lá na Ninja, né, e ouvindo a Impact FM. Obrigado pela sintonia de cada um de vocês. Tamo junto. Valeu, Miriam. Um abraço pra vocês aí na Miriam.

0: Ele tá liberadaço, hein, gente? 0984-323-346. Flashback de impacto é assim, né? 95.3.
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0: Beleza, então isso mesmo, hein? A mais ouvida da fronteira, Impact FM 95.3, tá na sintonia. Meu amigo Aurisvaldo Maciel tá ouvindo a gente lá no Jardim América, obrigado pela sintonia. Também tá na sintonia meu amigo Thiago Medina. Thiago Medina pediu um flashback legal pra gente. Beleza, Thiago já tá participando comigo aqui também dos sorteios hoje aqui na 95, beleza? Mandar uma boa noite pra galera que tá ouvindo a gente lá na cidade de Dourados. Dourados e região, diretamente lá do bairro São Brás, né? Mete a zona, Dona Ramona, o Éder, a Gislaine, o Rafael e também o Genivaldo e a Carminha, né, cara? Obrigado pela sintonia, cidade de Dourados e região. Muito obrigado pela sintonia, diretamente lá do bairro São Brás. Tá ouvindo pelo aplicativo, né? Obrigado pela sintonia. Hoje é sabadão, sabadão de flashback. E aí, como é que tá teu sábado, hein, cara? Tá tomando um guti-guti, tá se divertindo com a família, tá tomando um banho, tá participando aí com a esposa hoje, né? O maridão, hoje é sabadão, sabadão dia 20, 20 de junho já, né, cara? Eita, nós, hein? Dia 20 de junho. Rapaz, muito boa noite pra vocês. Aproveitar e mandar uma boa noite ao meu amigo Carlão Corintiano, rapaz. Tá na sintonia da 95. Boa noite, Carlão. Como é que tá você? Ele que mandou um áudio ao vivaço pra gente. 19h51. Fala aí, Carlão.
1: Boa noite, Beto Silva. Tudo bem, meu amigo? Como tá?
0: Beleza.
1: Positivo?
0: Bom.
1: Meu amigo velho, toca a música especial Açúcar Amargo aí pra nós. Açúcar Amargo. Especial, estamos aqui no Guti Guti daquele jeito, porque ontem o Brasil ganhou, o Paraguai ganhou, estamos muito unidos, então arriba, arriba, vamos!
0: Beleza, todos ganharam ontem, né? Ele pediu pra gente a música do Fei, Açúcar Amargo, né? Vamos tocar pra ele, com certeza tá na

sintonia, Carlão Coritiano, obrigado pela sintonia, meu amigo. Bom guti-guti pra você, já tomou uma meia dúzia já, né, Carlão? Beto Silva, beleza, boa noite, tô brincando. Toca pra gente aí, quero participar do sorteio, né? Sou Elvio Ajala, se possível toca pra gente a música Maria Madalena. Estamos ouvindo esse programa de flashback top demais. Eita, nós, hein? Elvio Ajala, obrigado pela sintonia. Obrigado, meu amigo Carlão Corintiano. Obrigado a toda a galera que tá na sintonia da 95.3, hein? O Carlão falou aqui que tomou só duas hoje, né? Só duas caixas.

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0: Beleza, então, beleza legal, hein? Falei que era rapidão, tamo de volta aí, 20 horas e 15 minutos pra você que tá na sintonia, tá mais ouvida da fronteira. Muito boa noite, hein, cara? Telefone pra você entrar em linha direta comigo, WhatsApp da Impacto FM, 0984-323-346, 0984-323-346, fala comigo aí, beleza? E também o 67992131393, 67992131393, mandar um abraço pro meu amigo Tica, ali do Etica Gás. Para você que tá ouvindo a gente, tá participando comigo, estamos sorteando aí uma pizza com borda recheada, uma pizza grande lá da Ninja Pizzas e Lanches, hoje aqui na nossa programação. E também, como é sabadão, né, mais uma pizza com refrigerante lá da pizzaria Portal do Sul. Vai participando comigo, vai mandando o seu nome. Estamos ao vivaço pela internet também, Paraguai Online, a gente está ao vivo, e também estamos usando o aplicativo da Impacto FM, beleza? Quero mandar uma boa noite para a Dona Rosa, para o meu amigo Pedro, para a galera toda ali na Chácara Coqueirinho, tá ouvindo a gente, curtindo o flashback. Ela falou: Beto, tudo bem? Boa noite, tudo bem, Dona Rosa? É, toca pra gente uma música sempre, sempre, Albani Romina Power, estamos na sintonia, beleza, Rosa? Chácara Coqueirinho, obrigado aí, obrigado pela sua sintonia. Beleza, então mais um áudio aqui, beleza? Boa noite.
1: Boa noite, meu amigo Basílio Silva, estou na sintonia, quero participar do sorteio. Sou Simon Gustavo, tenho

0: Teixeira Bazani.
1: Simon Gustavo Teixeira Bazani, rapaz. Tá participando com a gente, beleza? Boa noite, meu amigo Renatão também tá na sintonia. Tá na rádio, ele falou Rádio 5. Não entendi aqui, né? Mas beleza, Renato, obrigado pela sua sintonia. Tá na sintonia também, meu amigo Claudelino Silva. Beleza, Claudelino? Boa noite. Tamo junto aqui na 95.3. Claudelino que vai estar amanhã cedinho, né? A partir das 6 horas da manhã aí, trazendo pra você o sertanejo, Alvorada Sertanejo aqui na 95. E deixando um convite pra vocês ouvir aí a Impact FM, então, nas mãos do Claudelino Silva, a partir das 6 horas da manhã. Ele tá por aqui trazendo o sertanejão raiz pra vocês, hein? E na sequência, eu, Beto Silva, a partir das 8 horas, Domingão Sertanejo, amanhã promete, hein?

Quero mandar uma boa noite também, meu amigo alemão Marceneiro. Tá na sintonia com a gente aí, de Mara. Toda a galera tá ali no Jardim Botânico. Obrigado pela sintonia de cada um de vocês aí, valeu? Tamo na sintonia, falou Beto Silva. Estamos ouvindo você diretamente aqui do bairro Andreasa. É a Aline que tá ouvindo a gente. Muito boa noite. Noite fria, ela falou, né? Beleza, Aline, muito boa noite.

0: 0984-323-346 é o WhatsApp para você falar comigo aqui na Impacto, hein?
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0: então aí o som do tremendão, né? Erasmo Carlos, Erasmo Carlos cantando pra vocês aí, mesmo que seja eu, né? Antes você curtiu Caixa Heller, Malandragem, e começamos aí com Paralamas do Sucesso, Lanterna dos Afogados aqui na 95. São as nacionais aí pra você que tá ouvindo a gente nessa noite gelada aqui na nossa fronteira, hein? Obrigado pela sintonia de cada um de vocês, hein? Meu amigo Claudelino Silva tá na sintonia, toda a galera aí, obrigado também, né? A Claudelina também lá no Camel Saad, pessoal que tá no Camel Saad também, muito obrigado pela sintonia de cada um de vocês aí, beleza?
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0: Beleza, então aí é o som de DJ Maluco, hein, cara? Eita, nós, quando ele tocava o Dance Nacional, né? Agora DJ Maluco toca forró, né, cara? Mas os Dance era top demais, né? Dança da Bochecha com DJ Maluco.
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0: Isso aqui, se não me engano, é 1997, essa música aqui, rapaz. Eita, nós, hein? Beleza, então tá na sintonia, tá na sintonia. Minha amiga Manuela, né? Manuela tá na sintonia com a gente. Manuela Dutra, a Lucineia também tá na sintonia com a gente. Obrigado pela sintonia, né, Manuela? Beleza?
2: Oi, Beto Silva, boa noite.
0: Tudo bem?
2: Estou no programa aqui, eu e a minha filha Lucineia. Gostaria de ouvir a música Nikita, tá bom? Tá muito legal o seu programa, tá? Parabéns. Obrigada aí, até mais.
0: Beleza, valeu, Maria Manuela, obrigado pelos elogios aí, valeu, Lucineia também. Vamos tocar pra você daqui a pouquinho. Elton John, Nikita pediu pra gente, hein? Beleza, então vai participando comigo pelo 0984-323-346. Boa noite, Beto Silva, tudo bem? Toca pra gente a música Gimme Gimme com Bad Boys Blue e Edmara lá do Jardim Botânico. Tá anotado também o pedido. Valeu, Edmara, Jardim Botânico. Valeu, meu amigo alemão marceneiro. Muito boa noite pra vocês, hein? Boa noite.
3: Boa noite, Beto Silva. Toca a música RPM pra nós aí. Essa é a música passando, Escobar. É o Fábio Residencial 2.
0: Beleza, Fábio, RPM, aproveitando as nacionais, hein? Você é inteligente, hein, cara? Beleza, vamos tocar pra você, meu amigo Fábio, lá do Residencial Ponta Porã 2, pediu pra gente. Vai ouvir, né, cara? Com certeza, RPM aqui na 95.3, RPM. Valeu, Fábio. Muito boa noite pra você, meu amigo. Que Deus abençoe grandemente. Valeu, Sandra. Obrigado pela sintonia também, viu? Mais um áudio da Isaura.
4: Ô, toca a música do Antônio Marco, Porque Chora Tarde. Se você tocar, te agradeço.
0: Marco Antônio Solis, Porque Choras à Tarde. Alapucha!

0: beleza, então?
1: Na dança da bochecha aí, galera!
0: 20 horas e 37 minutos agora, é isso? Fala comigo aí, é 20 horas e 37.
2: 8 e 37.
0: É isso mesmo. Beleza, então, pra você que tá na sintonia, chegando o RPM Rádio Pirata.
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Beleza, então 20 horas e 49 minutos aí o som de Gabriel Pensador 2345678. Antes você curtiu aí sucesso lá da minha Isaura, da minha amiga Isaura, né? Pediu pra gente aí, a gente tocou pra ela Porque Chora à Tarde. Começamos aí, né? Rapaz, tocando aquele sucesso legal pra vocês, finalizando agora as nacionais aqui na 95.3, beleza? Então, tá na sintonia aí minha amiga Gláucia, lá do Bosque Carandá. Ela pediu pra gente tocar pra ela a música do Maná, né? Radiando el Sol. Vamos deixar anotado o pedido aqui da minha amiga Gláucia, lá do Bosque Carandá. Toda a galera do Bosque Carandá também, muito obrigado pela sintonia de cada um de vocês, hein? Chegando ele, Grafite, Mama Maria.

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